0: Valeu, muito obrigado aí. Agora a gente vai rolar aí de saideira. Vai rolar a final do campeonato. O couro tá comendo aí na quadra. Rapaziada aqui, representando todos os domingos. E já aí parabenizar os camaradas Márcio Rap. A gente tem uma música que ela é uma composição do Márcio Rap, que é uma música que já tem, deve ter uns 15 anos já, tá ligado? E 15 anos ou não, a música, ela tá sempre na atualidade, tá ligado? Que a música chama Paz. E nós vamos fazer um freestyle aí, camarada Juan Pio. Vamos aí, somos Black.
1: Nós que tá aí, comunidade. Salve aos camaradas aí presentes aí, muito obrigado. É isso mesmo, somos Black.

0: eu estou com vocês. Aliás, todos de vocês, inclusive nós, estamos sendo discriminados por essa mídia, esse sistema. Eu sei que não estou errado, não.
1: Eu sei que não.
0: A verdade está clara nos jornais. Aonde eu moro, aonde vocês moram, em todo lugar que eu vou. Sul, leste, oeste, norte, no interior. Mas aí ainda temos nosso lado positivo. O movimento black é relativo.
1: Tem

0: artista querendo invadir sua mente. Mas aí, infelizmente, estamos nessa situação, mas a alegria está no coração, certo, comunidade?
1: Da gente reagir. Eu tô ligado, brother.
0: Você é
1: revolucionário.
0: Personalidade.
1: Não vou mais sugar a nossa gente. Somos black, somos black, somos black, brother. Contra o racismo no combate.
0: Contra o racismo no combate. Aê! Um salve àqueles que já se foram também. Pelas mãos dos fardas. Os fardas suja. Aí, Ivan, aonde quer que você esteja, moleque. Esteja na

0: tu pelos fardos.
1: Eu quero chamar o camarada aqui.
0: Ela calada.
1: Camarada Ney, Leone, Samuel. Fazer um beatbox com nós, chega aí, meu brother.
0: Mais uma vez, mais um é morto pelos fardas. É na calada, é na calada. A noite cá chega o terror e os vermes enquadre aí. É na calada, é na calada. Mais uma vez, mais um é morto pelos fardas. É na calada o estilo dos vermes agir. É na calada que eu vejo mortos por aqui.

0: Todo mundo. 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
1: Tem
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1: Pra.

Seu camarada aqui tá fazendo uma participação especial aqui com nós hoje. A banda Somos Black, 100% no improviso hoje aqui. Camarada André. E aí, meu brother? Trompete.

convidar o camarada a sentar na tubadora ali, representar pra nós aí, na percussão da banda Somos Black. Pio, percussão e vocais. Salve a música negra! Salve a música negra!

E sempre nos acompanhando aí, mano. Mó família, mó galera mesmo. Batata Miséria, a galera do MST, a galera do Movimento Sem Teto, a galera da Universidade Popular, Movimento das Fábricas Ocupadas, a toda a galera da periferia aqui na Quebrada, Márcio Rap, saudação a todo mundo, foi a nossa saideira. Falar pra vocês que domingo que vem tem mais.

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